bem-vindos a mais uma edição dos Reis do Rock aqui na sua estação de rádio de sempre. Saibam que, mais uma vez, é uma grande honra voltar ao seu contacto para mais 60 minutos de música à volta do planeta. Reis do Rock presente em 7 países, que vai levando a cada um de vós a história da cultura do mundo, a música. Abertura nesta edição para uma banda que vem das boas vibrações da Irlanda do Norte, propriamente de Derry, de 1974, e depois os intervaladas de 75 a 1983. Undertones, formados por Fergal Sharkey, John O'Neill, Damien O'Neill, Michael Bradley e Bill Doherty. Altamente influenciados pelo punk rock e a new wave, eles também incorporaram elementos do glam rock e do post-punk em material lançado após 1969, antes de citar Soul and Motown como uma influência para o material lançado no seu álbum final. Altamente poderosos na abertura desta edição, os The Undertones, que ficaram na história da música juntamente da banda americana de punk Ramones, lançado em fevereiro de 1974 como o seu single de estreia nos Estados Unidos. Foi a faixa de abertura do álbum de estreia homónimo da banda. Embora a sua composição tenha sido creditada à banda como um todo, a música foi escrita pelo baterista Tommy Ramone e pelo baixista Didi Ramone. O grande canto idiota da música Hey Ho, Let's Go tornou-se um grito de guerra global em eventos desportivos. Blitzkrieg Bop ficou na história da revista Rolling Stone em 2004 como uma das melhores canções de todos os tempos. Blitzkrieg é uma referência à tática alemã da Segunda Guerra Mundial. Blitzkrieg, que significa guerra, relâmpago, ataque rápido. Didi também mudou uma outra linha, o terceiro verso original tinha a linha gritando no fundo agora, mas Didi mudou para atire neles, nas costas, agora. Ramones, em antena nos Reis de hoje.

música da Joy Division, Something Must Break, seguido dos Ghost Wolf, Shotgun Pistol Grip, nas primeiras duas soltas nesta edição dos Reis do Rock. A seguir toca First and Last and Always, é o álbum de estreia da banda de rock gótico Sisters of Mercy. Foi lançado em 11 de março de 1985 com o selo da Merciful Release. Antes das sessões da gravação para o álbum de estreia, a banda lançou diversos extended plays e singles entre 1980 e 84. O guitarrista Ben Gunn deixou a banda em outubro de 83 e foi posteriormente substituído por Wayne Hussey, atual Mission membro na altura dos Dead or Alive. Isso criou uma das formações mais icónicas da banda, composta por Hussey, o vocalista Andrew Eldritch, o guitarrista Gary Max e o baixista Craig Adams. Vem do rock gótico com a libertação misericordiosa da produção de David M. Allen para os Reis de hoje. Vamos ouvir.

Dupla Blitz e o álbum de estreia da banda de rock americana Nirvana, lançado a 15 de junho de 1989 pela Sub Pop. Na altura, e de acordo com a opinião de Kurt Cobain, Blitz mostra o grunge e o som de rock pesado influenciado pelos anos 70, em que a Sub Pop estava a dar cartas. Havia essa pressão da Sub Pop e da cena grunge para tocar música rock, disse Cobain, e observou que ele a despojou e fez soar como os Aerosmith. Cobain também sentiu que tinha que se adequar às expectativas de som grunge para construir uma base de fãs e, portanto, suprimiu os seus traços artísticos e pop da composição ao elaborar o disco. Os críticos também descreveram o álbum como sludge rock, rock alternativo, punk rock, hard rock, heavy metal, indie rock, com apenas vislumbres do pop rock visto no álbum seguinte da banda, Nevermind. E depois o sexto álbum de estúdio da banda americana de heavy metal, Metallica. Foi lançado a 4 de junho de 1996 pela Elektra Records nos Estados Unidos e pela Vertigo Records internacionalmente. Foi gravado entre maio de 1995 e abril de 1996, principalmente em Sausalito, na Califórnia, com sessões adicionais na cidade de Nova York. Load recebeu críticas mistas dos críticos musicais, enquanto alguns elogiaram as performances da banda e acolheram um novo som, outros sentiram que a experiência os tornou menos progressistas e convencionais, falhando em impulsionar a banda criativamente. Críticos retrospectivos geralmente descrevem o Load como longo demais e acreditam que o Reload poderia ter sido mais condensado num único álbum. Uma reedição Super Deluxe foi lançada em junho de 2025. A seguir toca O Homem de Nova York, Strongman. É uma canção do Lou Reed apresentada no seu álbum de 1989, New York. A música é uma crítica aos excessos e hipocrisias percebidos na sociedade moderna. Mr. Lou Reed em antena.

Riders on the Storm dos Doors, de Morrison, Robbie Craig, Jonathan Moore e Ray Manzarek nesta edição, seguido dos Kenneth Heath, On the Road Again, um flashback da excelência. Para o final da hora, deixo-vos com dose dupla para os Pixies em Wave of Mutilation e ainda os W.H. Long, Inspiration. Resta-me agradecer a vossa presença em mais uma edição dos Reis do Rock, comigo Helder Reis. Voltamos na próxima semana com mais histórias dos bastidores das grandes estrelas do rock and roll em todo o mundo. Cheers, mates. See ya.

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1: Uma hora da manhã.

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2: São 2 horas.
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1: E esta semana no Top 5 da RL contamos com uma reentrada na tabela e algumas mexidas em algumas músicas que andavam por cá. E vamos então conhecer o nosso Top 5, renovado todas as semanas por vocês aí em casa que votam na nossa tabela. Como é que vocês o fazem? É muito simples. No termo do programa de hoje, saem no nosso Facebook da RL Açores e no grupo do Facebook Heartbeat Music RL Açores o link onde vocês terão uma sondagem onde selecionam 5 músicas, 5 opções da lista de 20 que vos é apresentada. E assim fazem o vosso próprio top 5 de escolhas. Caso por acaso não exista por lá a música que vocês desejariam ver na nossa tabela, é muito fácil, adicionam mais uma opção e essa música passará a fazer parte da votação. Muito importante é que só permitimos uma música por artista a votação todas as semanas. Portanto, só é possível existir uma música por cada artista. Caso vocês gostarem de querer adicionar uma música de alguém que já lá está sugerido, não o podem fazer, porque senão a música será retirada, visto que já existe uma votação. Bem, estas são as regras da nossa votação do top. Vamos conhecer o nosso top 5 renovado esta semana com uma reentrada. Mas não é para o quinto lugar e nós começamos a contagem pelo número 5. O número 5 conta com 3 descidas. Desceu então 3 posições na tabela. São os em excesso. Andam por cá há 22 semanas com este tema. Eu vou estar aqui.

em excesso esta semana, a cair em 3 posições no nosso top até o número 5. Quanto ao número 4, contamos com a única reentrada da tabela. É a Inês Apenas, com o tema Sinto Muito. Ela que foi convidada do Conversas com Essência Musical há relativamente poucos dias. Inês Apenas, segunda semana na tabela, uma reentrada para o número 4 do top.

Inês apenas a reentrar para o número 4 do nosso top com este Sinto Muito. Quanto ao número 3, esta semana sobe 2 posições na tabela, anda por cá também há 2 semanas, chama-se Juro e é a última música de Fernando Daniel.

Juro, de Fernando Daniel, entrou a semana passada para o nosso top. Esta semana sobe 2 posições e neste momento está a meio da tabela, no número 3. Quanto ao número 2, sobe 2 posições na tabela. Curiosamente, esta menina que os acompanha vai estar aqui mesmo em São Jorge no próximo dia 15. É verdade, no próximo dia 15 a Tainá vai estar na Calheta, no Museu Francisco Lacerda, no auditório, para um grandioso espetáculo. Esta menina de voz doce, uma brasileira que tem uma voz de anjo, fez este dueto com os Grande Pulsar, os nossos grandes amigos Alex e Diogo. Já estava-me a falhar o nome. O Diogo e o Alex dos Grande Pulsar, eles que são os Grande Pulsar, fizeram esta partilha de música com a Tainá. Ela que, novamente, volto a repetir, vai estar dia 15 no auditório do Museu Francisco Lacerda, na Calheta. Grande Pulsar, então, sobem 2 posições na tabela, posicionam-se no número 2 na vice-liderança esta semana. Este é o tema, chama-se, para mim, um dueto com a Tainá.

Grande Pulsar e a Tainá esta semana a subir até à vice-liderança. Quanto à liderança, essa mantém-se nas mãos de Lusa com Eros.

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2: O último sinal foram 3 horas.

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4: Bonnie Tyler terá sido reanimada após sofrer uma paragem cardiorrespiratória no Hospital de Faro, no Algarve, onde se encontra internada. O Jornal de Notícias avança que o status de saúde da cantora é considerado crítico. A voz de Total Eclipse of the Heart encontra-se atualmente em coma induzido após ter sido operada de urgência devido a uma perfuração intestinal provocada por uma infecção e o seu prognóstico é por hora reservado. Ao Expresso, o Hospital de Faro confirmou um internamento em cuidados intensivos, sem fornecer outros detalhes. O estado de saúde da cantora ter-se-á agravado. Bonnie Tyler começou o seu percurso musical ao início dos anos 70, tendo-se estreado nos álbuns com The World Starts Tonight, de 1977. O sucesso bateu-lhe à porta com canções como It's a Heart Itch, Total Eclipse of the Heart ou Holding Out for a Hero, integrada na banda sonora do filme Footloose, de 1984. Ao longo de décadas, Tyler assinou colaborações com artistas como Cher, Todd Rundgren, Fabio Jr., Mike Oldfield ou Cliff Richard. O mais recente álbum, The Best Is Yet To Come, saiu em 2021. Mesmo depois do seu sucesso explodir a nível internacional, o Algarve manteve-se a segunda casa da cantora. A Assembleia Municipal de Lisboa aprovou na passada terça-feira uma proposta que isenta o Rock in Rio de pagar taxas de 3,13 milhões de euros com votos favoráveis do PSD, Iniciativa Liberal e CDS-PP e abstenção do PS decisiva para o resultado. A proposta da liderança PSD, CDS-PP e Iniciativa Liberal do Executivo Municipal já tinha sido aprovada em reunião de Câmara em abril com os votos contra do LIVRE, Bloco de Esquerda e PCP e a abstenção do PS e Chega. Na sessão da passada terça-feira da Assembleia Municipal de Lisboa, o Chega votou contra a proposta, tal como LIVRE, PCP, Bloco de Esquerda, PAN e PEV, fazendo com que o voto do PS fosse determinante para a aprovação ou rejeição. O vereador da Cultura, Diogo Moura, CDS-PP, explicou que o novo protocolo entre a Câmara Municipal de Lisboa e o Rock World Lisboa, promotora do festival, prevê uma isenção de taxas municipais de 3,13 milhões de euros nas edições de 2026 e 2028, semelhança dos anos anteriores. Diogo Moura realçou o impacto económico, social e cultural do evento, bem como o investimento de 1,2 milhões de euros por parte da promotora na preparação do Parque Papa Francisco, onde o festival vai ter lugar. Um estúdio

de 2025, quando celebraram o segundo aniversário do lançamento de Starcatcher, o seu terceiro álbum de estúdio. Este é também o último trabalho editado pela banda, que não pisa os palcos desde setembro de 2024. Nos comentários há quem questione o que significa a mensagem, enquanto outros mostram-se chocados. Espero que isto não seja o anúncio do fim de carreira. Também há quem se mostre otimista, alegando que cada uma das secções do vídeo publicado pelos Greta Van Fleet alude ao primeiro single de cada álbum, o que significaria que o grupo está a preparar o sucessor de Starcatcher. Os Greta Van Fleet atuaram por duas vezes em Portugal, primeiro na edição de 2019 do Nós Alive, depois no Campo Pequeno, em 2023. Os Red Hot Chili Peppers venderam o seu catálogo musical ao Warner Music Group por um valor superior a 300 milhões de dólares. 254 milhões de euros avança a Billboard. A intenção de vender toda a música gravada surge em fevereiro de 2025, falando-se à altura que a banda pretendia chegar aos 350 milhões de dólares, 296 milhões de euros. De acordo com a Billboard, com este negócio a banda cedeu à Warner Music Group de todos os direitos sobre a obra gravada no decorrer da longa carreira, com a maior parte dos discos a ser editada pela própria Warner, como é o caso de Californication. Contudo, a Billboard afirma não ter sido possível apurar se o negócio estão incluídos os primeiros quatro álbuns de estúdio que saíram com o selo da EMI, assim como os direitos sobre o nome e a imagem da banda. O mesmo meio estima que o catálogo dos Red Hot Chili Peppers possa gerar cerca de 22 milhões de euros por ano. Luís Represas vai regressar aos palcos nos Coliseus de Lisboa e Porto para celebrar 50 anos de carreira em concertos agendados respectivamente para os dias 10 e 17 de abril de 2027. Os bilhetes já estão à venda, custando entre 27,5 e 50 euros para Lisboa e entre os 18 e os 50 euros para o Porto. São 50 pisos desde a cava até este andar inacabado, mais outro virá e outro ainda, sempre sem teto nem telhado, todos assentes em letra e música, escreve A Voz de Feiticeira ou A Hora do Lobo no comunicado enviado à imprensa. Recorde-se que Luís Represas se apresentou ao país como voz do Estrovante, tendo seguido um percurso a solo depois de a banda se separar. O álbum de estreia homónimo foi editado em 1993 e apresentado precisamente no Coliseu de Lisboa. Estes concertos acontecem um ano depois de o Estrovante terem interrompido uma longa ausência para quatro concertos na Meu Arena em Lisboa e no Super Boc Arena no Pavilhão Rosa Mota, no Porto, em março passado. O Rock in Rio Lisboa revelou mais dois nomes para o cartaz da 11ª edição. Os Caretos, que vão abrir o palco Super Boc no dia 28 de junho, e Jimmy P, que irá atuar no Bacana Play Digital Stage a 21 de junho. O anúncio foi feito na passada terça-feira em Braga, na primeira paragem em Portugal do World to Rock in Rio, um evento pré-festival. Esta edição prevê ainda deixar um legado urbano, estruturas permanentes de higiene e zonas de descanso serão integradas na paisagem e permanecerão disponíveis para utilização pública fora do período do festival. No imediato, o evento contará com o aumento de 40% no número de casas de banho e de 30% nas áreas de restauração, além da criação de novas zonas de repouso. Entre as novidades, destacam-se também o espetáculo aéreo do Flight, que promete acrescentar uma dimensão visual inédita ao recinto. 5 aeronaves IAC-52, pilotadas pela equipa luso-espanhola IAC Stars, maior equipa civil de acrobacias da Europa. Vão cruzar o céu de Lisboa num bailado aéreo sincronizado com uma banda sonora original criada em exclusivo para o espetáculo. O Rock in Rio Lisboa 2026 decorre nos dias 20, 21, 27 e 28 de junho no Parque Papa Francisco. Os bilhetes diários custam 89 euros e o passe de dois dias está à venda por 157 euros. No dia 27, em que atuam os Linkin Park, os bilhetes encontram-se esgotados. O novo álbum dos Rolling Stones, Foreign Tongues, vai contar com uma versão de um dos maiores êxitos de Amy Winehouse. A revelação foi feita pelo guitarrista Ronnie Wood durante uma passagem pelo The Tonight Show de Jimmy Fallon. Do alinhamento de Foreign Tongues fará parte You Know I'm No Good, canção de Amy Winehouse, incluída em Back to Black de 2006. Os Stones sempre se assumiram fãs da falecida cantora, com a qual partilharam um palco em 2007 para uma versão de Hands
to Prowl So Bad dos Temptations. Foreign Tongues tem data de lançamento marcada para 10 de julho e totalizará 14 faixas, entre elas uma colaboração com Robert Smith dos The Cure.

0: Brady Ebert, antigo guitarrista do Turnstile, poderá vir a passar o resto da sua vida na cadeia após ter tentado atropelar o pai de Brendan Yates, vocalista do grupo. O músico foi formalmente acusado de tentativa de homicídio em primeiro grau, crime que o estado norte-americano de Maryland lhe pode valer prisão perpétua. De acordo com o New Musical Express, Ebert declarou-se inocente das acusações, dizendo que o fez em legítima defesa e garantindo que o pai de Yates o atacou. O guitarrista voltou a tribunal no dia 8 de maio. Para além do crime de tentativa de homicídio, em primeiro grau, Herbert é acusado de 3 crimes de agressão. De momento, encontra-se detido numa prisão do condado de Montgomery, sem fiança. Os Turnstile desses regressam a Portugal no final de agosto para um concerto no Mel Calorama, em Lisboa. A comunidade israelita de Lisboa pediu às câmaras de Faro e Lolé e ao governo que não concedam quaisquer apoios públicos a um concerto no estádio do Algarve do músico norte-americano Kanye West. O músico, agora conhecido por Ye, tem feito vários discursos antissemitas e de apoio ao nazismo, e o presidente da comunidade israelita de Lisboa, David Botelho, considerou chocante que o Estado português ou as autarquias concedam apoios ou cedam espaços públicos ao concerto agendado para 7 de agosto. O Estado está a normalizar que se deem apoios públicos, sejam financeiros, logísticos, cedência de espaços a iniciativas e indivíduos com discursos e atitudes antissemitas, afirmou David Botelho. A digressão europeia de Kanye West tem sido marcada por polémicas com países como França ou Polónia a oporem-se à realização de concertos, e o próprio Reino Unido recusou o visto ao músico. Houve países que disseram claramente: este senhor não entra, mas em Portugal não é isso que se pede, apesar de as autoridades terem poder para o fazer, pois os sinais de antissemitismo, discurso de ódio direcionado aos judeus, negação do Holocausto, elogio público a Hitler e ao nazismo por parte do indivíduo em causa serem notórios, referiu David Botelho. Kanye West tem reagido a estas polémicas alegando que mudou a posição e invocando o transtorno bipolar que o levaram a fazer declarações políticas antissemitas e pró-nazis.
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2: Destaque da semana. Em destaque da semana temos o grupo musical de São Jorge, Tributo. É uma das bandas mais emblemáticas da ilha e dos Açores, com quase 3 décadas de atividade, dedicando-se a preservar e a divulgar a cultura, a história e as tradições açorianas através da música. Os Tributo regressam ao palco dos Pescadores na noite de sexta-feira, 3 de julho, na Semana Cultural das Velas. Um espetáculo a não perder. Em destaque da semana, Dias de Mar, de Tributo.

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2: Quatro da manhã.

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1: 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Cinco horas.
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2: 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São 6 horas.

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2: Bom dia, são 8 horas.
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1: Sabia que em 1713 ocorreu uma grande inundação na zona dos Rosais até à Urzelina, na ilha de São Jorge, que destruiu casas e alterou completamente a paisagem? A cheia, registada a 10 de novembro desse ano, foi tão forte que abriu grutas nos caminhos, levou 27 casas na Vila das Velas e arrastou grandes quantidades de areia e pedra até ao mar. A Ribeira do Almeida desceu com tanta força que formou uma grande ponta de pedras, permitindo até caminhar por onde antes era mar até à queimada. As levadas quebraram e abriram novas ribeiras dentro da Vila das Velas e algumas ruas, como a dos degraus, ficaram tão lavadas pela água que passaram a parecer rocha. A força da água escavou ainda o terreno em vários locais, tendo sido descoberta uma fonte de grande caudal na zona do Caboclo, em Rosais. Na sequência da tragédia, o bispo Dom António Vieira Leitão ajudou a população com esmolas de pão, trigo e dinheiro.
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0: Een relatief windje uit mensen.
1: Íamos escrevendo cartas, aerogramas, mandando fotografias um para o outro.
0: Era uma maneira da gente transmitir um ao outro o que lá passava e o que se passava cá.
1: Escrevia uma carta todos os dias, porque demorava muito a chegar lá ao correio. Uma vez por semana recebia uma carta dele.
0: Fomos conhecendo melhor através até das cartas.
1: E foi assim, os 28 meses que lá sei.
0: Sempre nos fomos entendendo bem e já chegámos, já fazemos 50 anos de casados este ano.

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3: Os Red Hot Chili Peppers venderam o seu catálogo musical à Warner Music Group por um valor superior a 300 milhões de dólares. 254 milhões de euros avança a Billboard. Com este negócio, a banda cedeu à Warner Music Group de todos os direitos sobre a obra gravada no decorrer da longa carreira, com a maior parte dos discos a ser editada pela própria Warner, como é o caso de Californication. Luís Represas vai regressar aos palcos nos Coliseus de Lisboa e Porto para celebrar 50 anos de carreira em concertos agendados respectivamente para os dias 10 e 17 de abril de 2027. Os bilhetes já estão à venda, custando entre 27,5 e 50 euros para Lisboa e entre os 18 e os 50 euros para o Porto. São 50 pisos desde a cava até este andar inacabado, mais outro virá e outro ainda, sempre sem teto nem telhado, todos assentes em letra e música, escreve a voz de feiticeira no comunicado enviado à imprensa. Recorde-se que Luís Represas se apresentou ao país como voz do Estrovante, tendo seguido um percurso a solo depois de a banda se separar. Estes concertos já acontecem um ano depois de o Estrovante terem interrompido uma longa ausência para 4 concertos na Mel Arena em Lisboa e no Super Boca Arena no Pavilhão Rosa Mota, no Porto, em março passado. O Rock in Rio Lisboa revelou mais 2 nomes para o cartaz da 11ª edição. Os Caretos, que vão abrir o palco Superboc no dia 28 de junho, e Jimmy P, que irá atuar no Bacana Play Digital Stage a 21 de junho. O anúncio foi feito na passada terça-feira em Braga, na primeira paragem em Portugal do Road to Rock in Rio, um evento pré-festival. Esta edição prevê ainda deixar um legado urbano, estruturas permanentes de higiene e zonas de descanso serão integradas na paisagem e permanecerão disponíveis para utilização pública fora do período do festival. Entre as novidades destacam-se também o espetáculo aéreo do Flight, que promete acrescentar uma dimensão visual inédita ao recinto. O Rock in Rio Lisboa 2026 decorre nos dias 20, 21, 27 e 28 de junho no Parque Papa Francisco. Os bilhetes diários custam 89 euros e o passe de 2 dias está à venda por 157 euros. No dia 27, em que atuam os Linkin Park, os bilhetes encontram-se esgotados.
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2: O último sinal foram 9 horas.

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1: 6 minutos passam das 9. Esta é a primeira hora do seu programa Ao Sabor da Manhã, de quarta-feira, dia 13 de maio. Eu quero dar uma... Depois de escutarmos Ana Rita, O Amor e o Poder, José Malhoa, Uma Folga à Empregada.

17 minutos passam agora das 9. Este é o som da RL Açores, a voz de São Jorge. Estivemos com a voz de Ana Açúcar Moreno. Já nos vossos receptores, Tayana, Menina da Praia. Menina.

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Muitas músicas para ouvir.

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1: A continuação de uma ótima manhã, sintoniza o FM da RL Açores, já com a voz de São Jorge. Altura para lhe darmos a conhecer o que lhe reserva o seu signo nesta quarta-feira, 13 de maio. Começando então pelo signo de Carneiro, a carta do dia é o 9 de ouros, que significa prudência. No amor, deixe o ciúme de lado e tire mais partido da sua relação. Quanto à saúde, é conveniente que pratique mais exercício. Peso a mais faz mal aos ossos. Quanto ao dinheiro, podem pedir-lhe dinheiro emprestado. Seja prudente. Passamos agora para o signo de Touro. A carta do dia, a Lua, que significa falsas ilusões. No amor, as relações devem ser cuidadas todos os dias. Surpreenda o seu amor. Na saúde, cuide das suas emoções. Mente sã, em corpo são. Quanto ao dinheiro, pense bem antes de se comprometer com um crédito. Não caia em falsas ilusões. Passamos agora para o signo de Gêmeos, a carta do dia, o 6 de copas, que significa nostalgia. No amor, se estiver triste, peça ao seu par para levá-la a passear. Distraia-se. Quanto à saúde, possíveis dores de dentes. Experimente mastigar cravinhos e vá ao médico se não passar. Quanto ao dinheiro, poderá receber uma promoção. Continue a dar o seu melhor. Vamos agora para o signo de Caranguejo. A carta do dia, o 10 de paus, que significa sucessos temporários e ilusão. No amor, deixe as inseguranças de lado e atire-se de cabeça na paixão. Quanto à saúde, melhore a postura, evite ter dores de costas frequentes. Quanto ao dinheiro, boa altura para mudar de casa ou carro, se for essa a sua vontade. Passamos agora para Leão, a carta do dia, os enamorados, que significa escolha. No amor, período propício à resolução de um conflito. Diga o que lhe vai no coração. Na saúde, andará mais inquieta. Canalize as suas energias na prática de uma atividade que aprecie. Faça exercício. Quanto ao dinheiro, um colega pode dar-lhe uma ajuda importante. Mostre-se agradecida. Passamos agora para o signo de Virgem, a carta do dia, o 7 de paus, que significa discussão, negociação difícil. No amor, nunca tenha nada como garantido. Se ama o seu par, diga-lhe. Quanto à saúde, vias respiratórias fragilizadas, proteja-se. Quanto ao dinheiro, pode ter de negociar com o seu chefe a atribuição de novas tarefas. Vamos agora para o signo de Balança. A carta do dia, a força, que significa força, domínio. No amor, o seu parceiro pode andar mais nervoso, terá força para acalmá-lo. Quanto à saúde, coma courgettes, dão energia e facilitam a digestão, em sopa são ótimas. Quanto ao dinheiro, em vez de comprar roupa nova, recicle o guarda-roupa. Quem guarda tem, já diz o ditado. Vamos agora para o signo de Escorpião. A carta do dia, o 9 de espadas, que significa mau pressentimento, angústia. No amor, dê mais liberdade ao seu par. Evite momentos de angústia na relação. Quanto à saúde, se tem diabetes, inclua canela na alimentação. Ajuda a controlar os níveis de açúcar. Quanto ao dinheiro, o trabalho pode andar mais atribulado. Com calma, supera tudo. Passamos agora para o signo de Sagitário. A carta do dia, a papisa, que significa estabilidade, estudo e mistério. No amor, mudar as palavras para não ferir as pessoas que ama. Quanto à saúde, poderá estar mais nervosa. Tome um chá de tília e deite-se cedo. Quanto ao dinheiro, o seu espírito de liderança vai estar em destaque. Possível promoção. Vamos agora para o signo de Capricórnio. A carta do dia, o Rei de Ouros, que significa inteligente, prático. No amor, é possível que receba a visita de um familiar. Ficará feliz. Quanto à saúde, para evitar que o stress a deite abaixo, alimente-se bem. No dinheiro, poderá ter uma despesa inesperada. Dará a volta à situação. Vamos agora para o signo de Aquário. A carta do dia, o valete de ouros, que significa reflexão, novidades. No amor, a sua cara metade pode precisar de carinho extra. Seja generosa. Quanto à saúde, tendência para dores de cabeça. É conveniente que descanse mais. Quanto ao dinheiro, possíveis novidades no campo profissional. Tudo correrá pelo melhor. E para finalizar, vamos então para o signo de Peixe. A carta do dia, o 8 de ouros, que significa esforço pessoal. No amor, faça um esforço para ouvir os desejos da sua cara metade. Quanto à saúde, possível dor nas articulações, coma abacaxi fresco. Quanto ao dinheiro, pondere fazer uma nova formação. Parar é morrer. Então isto o que lhe reserva o seu signo nesta quarta-feira para 13 de maio.
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2: Bom dia, são 10 horas.
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acerca do que importa, de facto, na vida. Se dermos importância a um burro, ele vai se julgar um cavalo. É bom ser importante, mas o importante mesmo é ser bom. Seja feliz.

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2: RL Açores, 11 horas.
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2: Sabia que em 1713 ocorreu uma grande inundação na zona dos Rosais até à Urzelina, na ilha de São Jorge, que destruiu casas e alterou completamente a paisagem? A cheia, registada a 10 de novembro desse ano, foi tão forte que abriu grutas nos caminhos, levou 27 casas na Vila das Velas e arrastou grandes quantidades de areia e pedra até ao mar. A Ribeira do Almeida desceu com tanta força que formou uma grande ponta de pedras, permitindo até caminhar por onde antes era mar até à queimada. As levadas quebraram e abriram novas ribeiras dentro da Vila das Velas e algumas ruas, como a dos degraus, ficaram tão lavadas pela água que passaram a parecer rocha. A força da água escavou ainda o terreno em vários locais, tendo sido descoberta uma fonte de grande caudal na zona do Caboclo, em Rosais. Na sequência da tragédia, o bispo Dom António Vieira Leitão ajudou a população com esmolas de pão, trigo e dinheiro.
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1: 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Boa tarde, são 12 horas.
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3: Eu vou estar aqui do Zé Excesso.

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0: 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Em destaque da semana temos o grupo musical de São Jorge, Tributo. É uma das bandas mais emblemáticas da ilha e dos Açores, com quase 3 décadas de atividade, dedicando-se a preservar e a divulgar a cultura, a história e as tradições açorianas através da música. Os Tributo regressam ao palco dos Pescadores na noite de sexta-feira, 3 de julho, na Semana Cultural das Velas. Um espetáculo a não perder. Em destaque da semana, Dias de Mar, de Tributo.

0: destaque da semana. 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
2: Altura agora para atualizarmos a informação na Rádio Lumena. A Câmara Municipal de Velas promove, no próximo dia 16 de maio, na zona de Entremorros, a Festa da Família, uma iniciativa que pretende envolver toda a comunidade, assinalando igualmente o Dia Internacional da Família, celebrado a 15 de maio. O evento decorrerá entre as 10h30 e as 16h30 e contará com um vasto conjunto de atividades, dinamizadas com a participação de diversas instituições locais. Esta iniciativa tem como objetivo proporcionar um dia diferente, marcado pela animação e convívio, ao mesmo tempo que promove a interação com as instituições, valorizando o seu papel junto da comunidade nas mais variadas áreas. Trata-se de um evento intergeracional, pensando para todas as idades, repleto de momentos de partilha e diversão. Na região autónoma dos Açores foram registados 1.026 casamentos, destacando-se como a região do país com maior crescimento relativo, numa subida de 17,8% face a 2024. De acordo com dados do Instituto Nacional de Estatística, nos Açores, 992 casamentos foram entre pessoas do sexo oposto e 34 entre pessoas do mesmo sexo, correspondendo a 3,3% do total regional. Entre estes, registaram-se 24 casamentos entre homens e 10 entre mulheres. A distribuição mensal mostra que setembro foi o mês com mais casamentos nos Açores, com 160 registros, seguido de julho com 135 e outubro com 117. Nos Açores, em 2025, foram registados 938 casamentos dissolvidos por morte de um dos cônjuges, sendo 937 em uniões entre pessoas de sexo oposto e apenas uma em casamentos entre pessoas do mesmo sexo masculino. A 37ª edição do Rally Ilha Azul, Cidade Mar, vai para a estrada nos dias 5 e 6 de junho. Na conferência de imprensa de apresentação da prova, o presidente da Câmara Municipal da Horta destacou a importância deste evento na projeção da Ilha do Faial a nível regional, nacional e internacional. Por seu turno, o presidente do CAF e o diretor de prova destacaram as novidades desta edição, nomeadamente uma classificativa antes da PEC da Praia do Almoxarife e 3 novos troços. Os dirigentes do CAF fizeram questão de salientar o caráter imprescindível do apoio do município para a realização da prova. O Rally Ilha Azul é a quarta prova do Campeonato dos Açores de Rallys e a terceira para o Troféu de Rallys de Terra dos Açores. A Presidente da Câmara Municipal das Velas recebeu, em audiência de cumprimentos, uma comitiva da Academia do Bacalhau da Terceira, acompanhados pela Comissão Instaladora da Academia do Bacalhau de São Jorge. O encontro permitiu a troca de impressões sobre o papel desempenhado pela Academia do Bacalhau, bem como sobre a importância da cooperação institucional entre organizações da sociedade civil e o poder local. O município mantém, assim, a política de proximidade institucional, que procura manter um relacionamento aberto, colaborativo e construtivo com diversas entidades, valorizando o papel de cada uma no desenvolvimento social e cultural. Teatro, dança, música, livros, filmes curtas, instalações, exposições de pintura e escultura, artesanato e conversas preenchem a agenda cultural nas próximas semanas com a 14ª edição do Azores Fringe Festival, apresentando 50 eventos em 7 ilhas dos Açores, que abrange o trabalho de uma centena de artistas, incluindo 40 colaboradores açorianos. O Fringe é uma cornucópia para todos os gostos culturais e artísticos. Mesmo em tempos de incerteza, admite Terry Costa, o diretor da Associação Miratec Arts. O Fringe arranca a 15 de maio, com um fim de semana recheado de programação na Biblioteca Auditório da Madalena, seguido ainda na Ilha do Pico para a Galeria Costa, Sela Bar, Auditório Municipal das Lajes do Pico e o Auditório Museu dos Baleeiros. A programação em São Jorge será apresentada pelo Município das Velas e pelo Ateliê Cache Fabrique. A programação escolar continua aberta, providenciando a oportunidade de artistas visitarem escolas com os seus trabalhos. O Campo Municipal da Calheta recebeu, entre 7 e 11 de maio, o apuramento ao campeão da Associação de Futebol de Angra do Heroísmo, época 2025-2026. Frente a frente estiveram os campeões das ilhas Terceira, Graciosa e São Jorge. O vencedor de São Jorge, o Futebol Clube da Calheta, perdeu o primeiro jogo diante do Futebol Clube Graciosa por 3-1 e empatou o segundo jogo do apuramento a uma bola diante do Sport Clube Barreiro. Em declarações à Rádio Lumena, Paulo Cabral, treinador do Calheta, fez o balanço da participação no apuramento.
3: O primeiro jogo, tivemos a infelicidade de sofrer um golo muito cedo, depois a equipa tremeu um bocadinho, sentiu um bocado aquele golo, fomos à procura e conseguimos o empate. Depois juntou o intervalo, eles do outro lance, muito feliz para eles, conseguiram fazer o segundo. No minuto a seguir, eles tiram a bola em cima do golo e fomos para o intervalo a perder por 2-1. Pronto, foi outro dia que estava vento e tivemos que jogar a segunda parte também contra o vento. A equipa depois não se conseguiu equilibrar, tentou, foi à procura do resultado e não conseguiu, e muito se deve neste primeiro jogo, no qual eu também sou culpabilizado, tentei mexer no jogo para tentar melhorar e na segunda parte e não consegui, a equipa não reagiu, por isso eu tenho que ver que às vezes tento mudar para melhorar e não se conseguiu. Neste último jogo, prontos, sabíamos que tínhamos que ganhar por uma diferença de 2 golos, a equipa entrou bem, mas como eu já tinha dito anteriormente, o Barreiro tem uma equipa experiente, reforçou-se bem nesta quadra natalícia e provou contra a equipa da Graciosa que é uma equipa, como eu disse, experiente e que sabe o que é que faz e sabe bem ocupar os espaços e sair bem na contraofensiva, mas julgo que a nossa equipa foi apanhada desprevenida na primeira parte, mas emendamos a segunda parte, mexemos no jogo e tivemos a felicidade da equipa reagir positivamente, tivemos uma ou duas bolas que podíamos ter feito o segundo golo e pronto, o futebol é assim mesmo, a gente quis muito, os miúdos quiseram muito, julgo que esta equipa está a crescer. Tenho que parabenizar a minha equipa que durante o campeonato inteiro não teve uma única derrota, isto é um feito na Ilha de São Jorge, chegar ao apuramento e jogar com equipas dessas que estão habituadas e que estão apetechadas com muita qualidade, julgo que com os meus atletas estão de parabéns, eles fizeram o que puderam e o que não puderam.
2: Quanto ao futuro, Paulo Cabral diz que agora é descansar e logo se verá, não fechando a porta a continuar a treinar, seja o Calheta ou outro clube da ilha.
3: Logo se há de ver, se for na Calheta ou se for noutro sítio, gosto muito daqui da Calheta, vamos lá ver também que projetos é que eles têm e pronto, já é um dia de cada vez também. Agora também respirar, foi uma época cansativa, uma viagem sempre longa, onde eu gostei muito, gosto muito dessa gente, são fervorosos, são terríveis quando se perde são terríveis, mas pronto, uma pessoa tem que se habituar e é assim mesmo. Quem quer estar no futebol, isto é o lado esportivo, é assim mesmo.
2: Quanto à informação, ficamos por aqui. Já sabe que estas e outras notícias estão atualizadas em radiolumena.com.
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0: acerca do que importa, de facto, na vida. Se dermos importância a um burro, ele vai se julgar um cavalo. É bom ser importante, mas o importante mesmo é ser bom. Seja feliz.
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2: Treze horas nos Açores.

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2: O último sinal foram 14 horas.
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4: Com a promoção de uma ótima tarde, são os desejos de Armando Cerveira e de toda a vasta equipa da RL Açores para todos quantos estão desse lado a ouvir a nossa emissão em 107.1, 92.2 e 90.0, também em www.radiolumena.com. Vamos estar como é habitual até às 16, esperando que a seleção musical esteja a ser do vosso inteiro agrado.

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1: Continuação de uma ótima tarde, são os desejos de Armando Cerveira e de toda a vasta equipa da RL Açores, para todos quantos estão desse lado a ouvir a nossa emissão em 107.1, 92.2 e 90.0, também em www.radiolumena.com. Vamos estar como é habitual até às 16, esperando que a seleção musical esteja a ser do vosso inteiro agrado.

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1: Sabia que em 1713 ocorreu uma grande inundação na zona dos Rosais até à Urzelina, na ilha de São Jorge, que destruiu casas e alterou completamente a paisagem? A cheia, registada a 10 de novembro desse ano, foi tão forte que abriu grutas nos caminhos, levou 27 casas na Vila das Velas e arrastou grandes quantidades de areia e pedra até ao mar. A Ribeira do Almeida desceu com tanta força que formou uma grande ponta de pedras, permitindo até caminhar por onde antes era mar até à queimada. As levadas quebraram e abriram novas ribeiras dentro da Vila das Velas e algumas ruas, como a dos degraus, ficaram tão lavadas pela água que passaram a parecer rocha. A força da água escavou ainda o terreno em vários locais, tendo sido descoberta uma fonte de grande caudal na zona do Caboclo, em Rosais. Na sequência da tragédia, o bispo Dom António Vieira Leitão ajudou a população com esmolas de pão, trigo e dinheiro.
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3: Com a continuação de uma ótima tarde, são os desejos de Armando Cerveira e de toda a vasta equipa da RL Açores, para todos quantos estão desse lado a ouvir a nossa emissão em 107.1, 92.2 e 90.0, também em www.radiolumena.com. Vamos estar, como é habitual, até às 16, esperando que a seleção musical esteja a ser do vosso inteiro agrado.

Chegar ao final desta edição de hoje do Espelho Mágico, aqui nos estúdios da RL Açores, esteve com uma habitual Armando Silveira a fazer-vos companhia com muita música e boa disposição. Nós cumprimentamos o vosso auditório da RL Açores com um grande abraço de muita amizade e amanhã cá estaremos de novo a fazer-vos companhia. Até lá, continuação de uma ótima tarde.

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3: São 16 horas.
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Maio na Cova da Iria, letra, música e voz de Jorge Ferreira, dar início aos discos pedidos da Soldado, um simultâneo entre a Rádio Lumena nas belas Ilhas de São Jorge e as rádios do Grupo Batista Vieira na Califórnia. KLBS 1330 AM Los Banos e KSQQ FM 2 em São José. Sejam muito bem-vindos, um grande abraço a todos os ouvintes que nos acompanham através das rádios e também através da internet por esse mundo fora em klbs.com, ksqq.com e radiolumena.com. Saudações também aos colegas de trabalho nas rádios Lumena e KSQQ. Convosco, Regina Silveira, acompanhar-vos com muito prazer nesta quarta-feira, dia 13 de maio de 2026, e envio também um grande abraço a toda a minha família e amizades nos Açores, em especial na minha terra, Ilha de São Jorge. Este programa Discos Pedidos de Soldado é um elo de ligação entre os Estados Unidos da América e os Açores, de segunda a sexta-feira, das 9 às 10 de manhã cá na Califórnia, das 4 às 5 da tarde nos Açores. Convidamos os nossos ouvintes de perto e de longe a fazerem o seu pedido ou dedicatória. Se está a escutar-nos em qualquer ilha dos Açores, pode telefonar diretamente para a Rádio Lumena. A equipa da Rádio Lumena está à sua disposição e irá enviar-nos a vossa mensagem através da internet. O número de telefone da Rádio Lumena é 295-412-575. 295-412-575. O nosso número daqui, LBS em Los Banos, é 209-826-4996. 209-826-4996. Também pode participar através da internet e visita a nossa página klbs.com e deixe sua mensagem na secção de pedidos e dedicatórias. Desejamos a todos a continuação de uma boa quarta-feira neste dia especial em que assinalamos a primeira aparição de Nossa Senhora aos Três Pastorinhos na Cova de Iria em Fátima há 109 anos. O programa hoje vai ser inteiramente dedicado a Nossa Senhora de Fátima. Vamos apenas tocar músicas que se referem a Nossa Senhora. E também aproveito para informar que amanhã não estarei cá, não irei fazer o programa. Quem vai fazer o programa é a colega Aida Barbosa, nos estúdios da KSQQ em São José. Para fazer o seu pedido de dedicatória, deverá telefonar para a KSQQ em São José. O número é 408-258-9696. Para todos, desejamos a continuação de uma boa quarta-feira, continuação de um bom dia de trabalho, boa viagem se está na estrada na nossa companhia. Chegue bem ao seu destino, continuação de uma boa semana, com muita saúde, paz e alegria para todos. A seguir, Padre Marcelo Rossi, Mãezinha do Céu.

E escutamos Mãezinha do Céu pelo Padre Marcelo Rossi. Agora vamos apresentar a dedicatória da Senhora Lídia Cordeiro de Vaicélia, que se pede esta canção em honra a Nossa Senhora de Fátima. Está agradecida por todas as graças que tem recebido de Nossa Senhora. Vamos escutar Tonicha, a 13 de maio, Ave de Fátima.

dedicatórias. A 13 de maio, Ave de Fátima, uma dedicatória de Lídia Cordeiro de Vaicélia em honra Nosso Senhor de Fátima, agradecida por todas as graças que tem recebido de Nossa Senhora. Dora Amaral de Del Rey pede para ouvir esta canção também em honra à Nossa Mãe do Céu. Também dedica aos seus pais, José e Filomena Almada, na Ribeira da Areia, em São Jorge. Também deseja a todos na Ribeira da Areia umas boas festas em honra de Nosso Senhor de Fátima. Vamos escutar Sara Pacheco, Miraculosa, Rainha dos Céus.

Miraculosa, Rainha dos Céus, Sara Pacheco, acompanhada por Bárbara Monteiro, Chloe Câmara e Yasmin Suleiman. Um pedido de Dora Amaral de Del Rey, em honra à Nossa Mãe do Céu, também a saúde, também dedica aos seus pais, José Filomena Almada, na Ribeira da Areia, em São Jorge, e também todos aqueles que hoje celebram a festa em honra à Nossa Senhora de Fátima, na Fajã de Ribeira da Areia. Que tudo corra pelo melhor. E vamos apresentar agora a dedicatória da Sra. Olívia Gomes de Gastina, que deseja feliz aniversário a José Sabino Luís, na Calheta, em São Jorge. Muitos parabéns, que esta data se repita por muitos e muitos anos, sempre com muita saúde, paz e alegria. São também os nossos votos para o Sr. José Sabino Luís, na Calheta. Feliz aniversário. A Sra. Olívia Gomes também saúda a sua prima Lourdes Borba, em Rilmar e família. Vamos ouvir a Ave Maria, interpretada por Romana.

Ave Maria, uma dedicatória de Olívia Gomes de Gastine para desejar um feliz aniversário a José Sabino Luís, na Calheta, em São Jorge, com votos de que esta data se repita por muitos e muitos anos, sempre com muita saúde, paz e alegria. São também os nossos votos para o Sr. José Sabino Luís, muitos parabéns. A Sra. Olívia Gomes também saúde a sua prima Lourdes Borba, em Relmar, e família. Conceição Mendonça de Modesto saúde toda a sua família. Vamos ouvir Luís Filipe Reis, Nossa Senhora de Portugal.

Senhora de Portugal, uma dedicatória de Conceição Mendonça de Modesto para toda a sua família. A Senhora Maria Borges de São José dedica esta canção a Nossa Senhora de Fátima com votos de paz para o mundo inteiro. Vamos ouvir a Virgem Santíssima, Frei Hermano da Câmara.

E escutamos a Virgem Santíssima Frei Hermano da Câmara, um pedido de Maria Borges de São José, em honra a Nossa Senhora de Fátima, com votos de que a paz chegue ao mundo inteiro. Já estamos com 8 horas, aliás com 9 horas e 36 minutos da manhã cá na Califórnia. Agradecemos a companhia e participação de todos os nossos ouvintes nestes discos pedidos da saudade que acontecem de segunda a sexta-feira, das 9 às 10 da manhã, das 4 às 5 da tarde, um elo de ligação entre os Estados Unidos da América e os Açores, através da Rádio Lumena nas Velas Ilha de São Jorge e as rádios do Grupo Batista Vieira na Califórnia, KLBS 1330 AM Los Banos e KSQQ FM2 em São José. Continuamos a convidar os nossos ouvintes de perto e de longe a participar, a fazerem o seu pedido de dedicatória, incluindo também os ouvintes que nos acompanham por esse mundo fora através da internet em klbs.com, ksqq.com, radiolumena.com e ainda através do seu sistema Alexa. Se está a escutar-nos em qualquer ilha dos Açores, pode telefonar diretamente para a Rádio Lumena. O número é 295-412-575. 295-412-575. O nosso número daqui, KLBS em Los Banos, é 209-826-4996. 209-826-4996. Ainda pode também participar através da internet. Visite a nossa página klbs.com e deixe a sua mensagem na secção de pedidos e dedicatórias. Desejamos a todos a continuação de uma boa quarta-feira, continuação de um bom trabalho, boa viagem. E estamos a dedicar o nosso programa hoje inteiramente a Nossa Senhora de Fátima. Hoje honramos a primeira aparição de Nosso Senhor aos três pastorinhos na Cova de Iria, em Fátima, há 109 anos. Vamos escutar agora a Chiquita com a canção Em Maio.

Queiras, Adelina e Jorge Queiras. A seguir é Geraldino de Melo, acompanhado por Brian Fenn. A canção chama-se Nossa Senhora, Por Que Choras? E vamos encerrar assim o nosso programa Discos Pedidos da Saudade, que é um elo de ligação entre os Estados Unidos da América e os Açores, através da Rádio Lumena nas belas Ilhas de São Jorge e as rádios do Grupo Batista Vieira na Califórnia, que é LBS em Los Banos e que é SQQ em São José, das 9 às 10 da manhã, das 4 às 5 da tarde nos Açores, de segunda a sexta-feira. Deixamos aqui o convite aos nossos ouvintes para regressarem amanhã para mais um programa Discos Pedidos da Saudade. Se está a escutar-nos em qualquer ilha dos Açores, pode fazer o seu pedido de dedicatória telefonando diretamente para a Rádio Lumena. Também pode participar através da internet na nossa página klbs.com. Deixe a sua mensagem na secção de pedidos e dedicatórias. Relembro mais uma vez que amanhã não poderei fazer o programa. Vai fazer o programa a colega Aida Barbosa nos estúdios da QSQQ em São José. Para fazer o seu pedido de dedicatória, deverá telefonar para a QSQQ de São José. O número é 408-258-9696. 408-258-9696. Desejamos a todos a continuação de uma boa quarta-feira neste dia 13 de maio, um dia especial em que honramos a primeira aparição de Nossa Senhora aos Três Pastorinhos na Cova da Iria em Fátima. Continuação de um bom dia de trabalho para todos, continuação de uma boa semana com muita saúde, paz e alegria. Boa viagem. Convosco esteve Regina Silveira, acompanhar-vos com muito prazer. Voltamos a encontrar-nos na sexta-feira, se Deus quiser.

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2: Às 7 horas nos Açores.

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2: Quinto lugar. Eu vou estar aqui do Zé Excesso.

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2: Acerca do que importa, de facto, na vida. Se dermos importância a um burro, ele vai-se julgar um cavalo. É bom ser importante, mas o importante mesmo é ser bom. Seja feliz.
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4: O último sinal foram 18 horas.
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6: Altura agora para atualizarmos a informação na Rádio Lumena. A Câmara Municipal de Velas promove, no próximo dia 16 de maio, na zona de Entremorros, a Festa da Família, uma iniciativa que pretende envolver toda a comunidade, assinalando igualmente o Dia Internacional da Família, celebrado a 15 de maio. O evento decorrerá entre as 10h30 e as 16h30 e contará com um vasto conjunto de atividades, dinamizadas com a participação de diversas instituições locais. Esta iniciativa tem como objetivo proporcionar um dia diferente, marcado pela animação e convívio, ao mesmo tempo que promove a interação com as instituições, valorizando o seu papel junto da comunidade nas mais variadas áreas. Trata-se de um evento intergeracional, pensando para todas as idades, repleto de momentos de partilha e diversão. Na região autónoma dos Açores foram registados 1.026 casamentos, destacando-se como a região do país com maior crescimento relativo, numa subida de 17,8% face a 2024. De acordo com dados do Instituto Nacional de Estatística, nos Açores, 992 casamentos foram entre pessoas do sexo oposto e 34 entre pessoas do mesmo sexo, correspondendo a 3,3% do total regional. Entre estes, registaram-se 24 casamentos entre homens e 10 entre mulheres. A distribuição mensal mostra que setembro foi o mês com mais casamentos nos Açores, com 160 registros, seguido de julho com 135 e outubro com 117. Nos Açores, em 2025, foram registados 938 casamentos dissolvidos por morte de um dos cônjuges, sendo 937 em uniões entre pessoas de sexo oposto e apenas uma em casamentos entre pessoas do mesmo sexo masculino. A 37ª edição do Rally Ilha Azul Cidade Mar vai para a estrada nos dias 5 e 6 de junho. Na conferência de imprensa de apresentação da prova, o presidente da Câmara Municipal da Horta destacou a importância deste evento na projeção da Ilha do Faial a nível regional, nacional e internacional. Por seu turno, o presidente do CAF e o diretor de prova destacaram as novidades desta edição, nomeadamente uma classificativa antes da PEC da Praia do Almoxarife e 3 novos troços. Os dirigentes do CAF fizeram questão de salientar o caráter imprescindível do apoio do município para a realização da prova. O Rally Ilha Azul é a quarta prova do Campeonato dos Açores de Rallys e a terceira para o Troféu de Rallys de Terra dos Açores. A Presidente da Câmara Municipal das Velas recebeu, em audiência de cumprimentos, uma comitiva da Academia do Bacalhau da Terceira, acompanhados pela Comissão Instaladora da Academia do Bacalhau de São Jorge. O encontro permitiu a troca de impressões sobre o papel desempenhado pela Academia do Bacalhau, bem como sobre a importância da cooperação institucional entre organizações da sociedade civil e o poder local. O município mantém, assim, a política de proximidade institucional, que procura manter um relacionamento aberto, colaborativo e construtivo com diversas entidades, valorizando o papel de cada uma no desenvolvimento social e cultural. Teatro, dança, música, livros, filmes curtas, instalações, exposições de pintura e escultura, artesanato e conversas preenchem a agenda cultural nas próximas semanas com a 14ª edição do Azores Fringe Festival, apresentando 50 eventos em 7 ilhas dos Açores, que abrange o trabalho de uma centena de artistas, incluindo 40 colaboradores açorianos. O Fringe é uma cornucópia para todos os gostos culturais e artísticos. Mesmo em tempos de incerteza, admite Terry Costa, o diretor da associação Miratec Arts. O Fringe arranca a 15 de maio, com o fim de semana recheado de programação na Biblioteca Auditório da Madalena, seguido ainda na Ilha do Pico para a Galeria Costa, Sela Bar, Auditório Municipal das Lajes do Pico e o Auditório Museu dos Baleeiros. A programação em São Jorge será apresentada pelo Município das Velas e pelo ateliê Cash Fabric. A programação escolar continua aberta, providenciando a oportunidade de artistas visitarem escolas com os seus trabalhos. O Campo Municipal da Calheta recebeu, entre 7 e 11 de maio, o apuramento ao campeão da Associação de Futebol de Angra do Heroísmo, época 2025-2026. Frente a frente estiveram os campeões das ilhas Terceira, Graciosa e São Jorge. O vencedor de São Jorge, o Futebol Clube da Calheta, perdeu o primeiro jogo diante do Futebol Clube Graciosa por 3-1 e empatou o segundo jogo do apuramento a uma bola diante do Sport Clube Barreiro. Em declarações à Rádio Lumena, Paulo Cabral, treinador do Calheta, fez o balanço da participação no apuramento.
0: O primeiro jogo tivemos a infelicidade de sofrer um golo muito cedo, depois a equipa tremeu um bocadinho, sentiu um bocado aquele golo, fomos à procura e conseguimos o empate. Depois juntou o intervalo, eles de outro lance muito feliz para eles, conseguiram fazer o segundo. No minuto a seguir eles tiram a bola em cima do golo e fomos para o intervalo a perder por 2-1. Pronto, foi outro dia que estava vento e tivemos que jogar a segunda parte também contra o vento. A equipa depois não se conseguiu equilibrar, tentou, foi à procura do resultado e não conseguiu, e muito se deve neste primeiro jogo, no qual eu também sou culpabilizado. Tentei me descer no jogo para tentar melhorar e na segunda parte e não consegui, a equipa não reagiu, por isso eu tenho que ver que às vezes tento mudar para melhorar e não se conseguiu. Neste último jogo, prontos, sabíamos que tínhamos que ganhar por uma diferença de 2 golos, a equipa entrou bem, mas como eu já tinha dito anteriormente, o Barreiro tem uma equipa experiente, reforçou-se bem nesta quadra natalícia e provou contra a equipa da Graciosa que é uma equipa, como eu disse, experiente e que sabe o que é que faz e sabe bem ocupar os espaços e sair bem na contra-ofensiva, mas julgo que a nossa equipa foi apanhada desprevenida na primeira parte, mas emendamos na segunda parte, mexemos no jogo e tivemos a felicidade da equipa reagir positivamente, tivemos uma ou duas bolas que podíamos ter feito o segundo golo e pronto, o futebol é assim mesmo. A gente quis muito, os miúdos quiseram muito, eu julgo que esta equipa está a crescer. Tenho que parabenizar a minha equipa, que durante o campeonato inteiro não teve uma única derrota. Isto é um feito na Ilha de São Jorge. Chegar ao apuramento e jogar com equipas dessas que estão habituadas e que estão apetechadas com muita qualidade, julgo que com os meus atletas estão de parabéns. Eles fizeram o que puderam e o que não puderam.
6: Quanto ao futuro, Paulo Cabral diz que agora é descansar e logo se verá, não fechando a porta a continuar a treinar, seja o Calheta ou outro clube da ilha.
0: Logo se há de ver, se for na Calheta ou se for noutro sítio, gosto muito daqui da Calheta, vamos lá ver também que projetos é que eles têm e pronto, já é um dia de cada vez também. Agora também respirar, foi uma época cansativa, uma viagem sempre longa, onde eu gostei muito, gosto muito dessa gente, são fervorosos, são terríveis quando se perde, quando se perde são terríveis, mas pronto, uma pessoa tem que se habituar e é assim mesmo. Quem quer tanto futebol, isto é o lado esportivo, é assim mesmo.
6: Quanto à informação, ficamos por aqui. 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

Bem-vindos à Máquina do Tempo, o programa que o leva a viajar pela música que marcou gerações. Apertem os cintos, porque vamos recuar aos finais dos anos 80, atravessar os ritmos inesquecíveis dos anos 90 e chegar às batidas que marcaram os anos 2000. Aqui, cada canção é uma memória, cada acorde é uma viagem. Prepare-se para recordar, reviver e relembrar os sons que nunca saem da nossa vida. A máquina do tempo está prestes a arrancar.

Estamos de volta à Máquina do Tempo, sempre com melhor seleção dos clássicos que marcaram os finais dos anos 80 até aos anos 2000. Partilhe as suas memórias connosco, que música destas décadas não pode faltar nesta viagem. Mande já a sua mensagem pelas redes sociais ou pelo WhatsApp da rádio. Já a seguir, prepare-se para mais um tema que fez história. Fique desse lado, a viagem só agora começou.

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Estamos de volta à Máquina do Tempo, sempre com melhor seleção dos clássicos que marcaram os finais dos anos 80 até aos anos 2000. Partilhe as suas memórias connosco, que música destas décadas não pode faltar nesta viagem. Mande já a sua mensagem pelas redes sociais ou pelo WhatsApp da rádio. Já a seguir, prepare-se para mais um tema que fez história. 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
1: 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São 19 horas.
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1: O novo álbum dos Rolling Stones, Foreign Tongues, vai contar com uma versão de um dos maiores êxitos de Amy Winehouse. A revelação foi feita pelo guitarrista Ronnie Wood durante uma passagem pelo The Tonight Show de Jimmy Fallon. Do alinhamento de Foreign Tongues fará parte You Know I'm No Good, canção de Amy Winehouse, incluída em Back to Black de 2006. Os Stones sempre se assumiram fãs da falecida cantora, com a qual partilharam um palco em 2007 para uma versão de Hang To Proud So Bad dos Temptations. Foreign Tongues tem data de lançamento marcada para 10 de julho e totalizará 14 faixas, entre elas uma colaboração com Robert Smith dos The Cure. Brady Ebert, antigo guitarrista dos Turnstile, poderá vir a passar o resto da sua vida na cadeia após ter tentado atropelar o pai de Brendan Yates, vocalista do grupo. O músico foi formalmente acusado de tentativa de homicídio em primeiro grau, crime que o estado norte-americano de Maryland lhe pode valer prisão perpétua. De acordo com o New Musical Express, Ebert declarou-se inocente das acusações, dizendo que o fez em legítima defesa e garantindo que o pai de Yates o atacou. Para além do crime de tentativa de homicídio, em primeiro grau, Herbert é acusado de 3 crimes de agressão. De momento, encontra-se detido numa prisão do condado de Montgomery, sem fiança. Os Turnstile desses regressam a Portugal no final de agosto para um concerto no Mel Calorama, em Lisboa. A comunidade israelita de Lisboa pediu às câmaras de Faro e Lolé e ao governo que não concedam quaisquer apoios públicos a um concerto no estádio do Algarve do músico norte-americano Kanye West. O músico, agora conhecido por Ye, tem feito vários discursos antissemitas e de apoio ao nazismo, e o presidente da comunidade israelita de Lisboa, David Botelho, considerou chocante que o Estado português ou as autarquias concedam apoios ou cedam espaços públicos ao concerto agendado para 7 de agosto. O Estado está a normalizar que se deem apoios públicos, sejam financeiros, logísticos, cedência de espaços a iniciativas e indivíduos com discursos e atitudes antissemitas, afirmou David Botelho. A digressão europeia de Kanye West tem sido marcada por polémicas com países como França ou Polónia a oporem-se à realização de concertos, e o próprio Reino Unido recusou o visto ao músico.
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1: Sabia que em 1713 ocorreu uma grande inundação na zona dos Rosais até à Urzelina, na ilha de São Jorge, que destruiu casas e alterou completamente a paisagem? A cheia, registada a 10 de novembro desse ano, foi tão forte que abriu grutas nos caminhos, levou 27 casas na Vila das Velas e arrastou grandes quantidades de areia e pedra até ao mar. A Ribeira do Almeida desceu com tanta força que formou uma grande ponta de pedras, permitindo até caminhar por onde antes era mar até à queimada. As levadas quebraram e abriram novas ribeiras dentro da Vila das Velas e algumas ruas, como a dos degraus, ficaram tão lavadas pela água que passaram a parecer rocha. A força da água escavou ainda o terreno em vários locais, tendo sido descoberta uma fonte de grande caudal na zona do Caboclo, em Rosais. Na sequência da tragédia, o bispo Dom António Vieira Leitão ajudou a população com esmolas de pão, trigo e dinheiro.
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2: horas nos Açores.
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destaque da semana. Em destaque da semana temos o grupo musical de São Jorge, Tributo. É uma das bandas mais emblemáticas da ilha e dos Açores, com quase 3 décadas de atividade, dedicando-se a preservar e a divulgar a cultura, a história e as tradições açorianas através da música. Os Tributo regressam ao palco dos Pescadores na noite de sexta-feira, 3 de julho, na Semana Cultural das Velas. Um espetáculo a não perder. Em destaque da semana, Dias de Mar, de Tributo.

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2: São 21 horas.

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2: E esta semana no Top 5 da RL contamos com uma reentrada na tabela e algumas mexidas em algumas músicas que andavam por cá. E vamos então conhecer o nosso Top 5, renovado todas as semanas por vocês aí em casa que votam na nossa tabela. Como é que vocês o fazem? É muito simples. No termo do programa de hoje, saem no nosso Facebook da RL Açores e no grupo do Facebook Heartbeat Music RL Açores o link onde vocês terão uma sondagem onde selecionam 5 músicas, 5 opções da lista de 20 que vos é apresentada. E assim fazem o vosso próprio top 5 de escolhas. Caso por acaso não exista por lá a música que vocês desejariam ver na nossa tabela, é muito fácil, adicionam mais uma opção e essa música passará a fazer parte da votação. Muito importante é que só permitimos uma música por artista a votação todas as semanas. Portanto, só é possível existir uma música por cada artista. Caso vocês gostarem de querer adicionar uma música de alguém que já lá está sugerido, não o podem fazer, porque senão a música será retirada, visto que já existe uma votação. Bem, estas são as regras da nossa votação do top. Vamos conhecer o nosso top 5 renovado esta semana com uma reentrada. Mas não é para o quinto lugar e nós começamos a contagem pelo número 5. O número 5 conta com 3 descidas. Desceu então 3 posições na tabela. São os em excesso. Andam por cá há 22 semanas com este tema. Eu vou estar aqui.

Excesso esta semana a cair em 3 posições no nosso top até o número 5. Quanto ao número 4, contamos com a única reentrada da tabela. É a Inês Apenas, com o tema Sinto Muito. Ela que foi convidada do Conversas com Essência Musical há relativamente poucos dias. Inês Apenas, segunda semana na tabela, uma reentrada para o número 4 do top.

Inês apenas a reentrar para o número 4 do nosso top com este Sinto Muito. Quanto ao número 3, esta semana sobe 2 posições na tabela, anda por cá também há 2 semanas, chama-se Juro e é a última música de Fernando Daniel.

Juro, de Fernando Daniel, entrou a semana passada para o nosso top. Esta semana sobe 2 posições e neste momento está a meio da tabela, no número 3. Quanto ao número 2, sobe 2 posições na tabela. Curiosamente, esta menina que os acompanha vai estar aqui mesmo em São Jorge no próximo dia 15. É verdade, no próximo dia 15 a Tainá vai estar na Calheta, no Museu Francisco Lacerda, no auditório, para um grandioso espetáculo. Esta menina de voz doce, uma brasileira que tem uma voz de anjo, fez este dueto com os Grande Pulsar, os nossos grandes amigos Alex e Diogo. Já estava-me a falhar o nome. O Diogo e o Alex dos Grande Pulsar, eles que são os Grande Pulsar, fizeram esta partilha de música com a Tainá. Ela que, novamente, volto a repetir, vai estar dia 15 no auditório do Museu Francisco Lacerda, na Calheta. Grande Pulsar, então, sobem 2 posições na tabela, posicionam-se no número 2 na vice-liderança esta semana. Este é o tema, chama-se, para mim, um dueto com a Tainá.

Grande Pulsar e a Tainá esta semana a subir até à vice-liderança. Quanto à liderança, essa mantém-se nas mãos de Lusa com Eros.

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2: Boa noite, são 22 horas.
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2: Boa noite, é com prazer que vos dou as boas-vindas a mais uma edição da playlist Reflexos na RL Açores. Convosco estará aqui até à meia-noite a acompanhar-vos nesta lista escolhida por vocês, Alexandre Alvernaz.

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Esta é a vossa playlist de reflexos a rodar na antena da RL Açores até às 24 horas. E eu sou Alexandre Alvernaz e estou convosco na condução de mais uma edição da vossa playlist.

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2: Boa noite, são 23 horas.
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1: Se só agora que iniciou esta viagem noite dentro connosco, na antena da RL Açores, convosco está Alexandre Alvernaz e Playlist Reflexos.

Gostos musicais são variados, mas aqui na nossa playlist tentamos chegar a todos vós da mesma forma. Por isso, fique por aí e acompanhe-nos com a nossa playlist de reflexos.

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Bem, e o Reflexo chegou à sua reta final. Deste lado esteve a trabalhar convosco Alexandre Alvaraz, na condução da vossa playlist Reflexos. Até ao próximo programa.

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2: Boa noite, são 0 horas.
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1: Bem-vindo a mais uma edição da Queda dos Anjos, todas as texturas do rock, semanalmente aqui na tua rádio. Sem mais demoras, vamos iniciar esta hora da Queda dos Anjos com os The Charlatans e o tema I Don't Want to See the Sights. E é um tema da banda britânica de indie rock, lançado em 23 de março de 1992. Ela abre o segundo álbum de estúdio da banda, intitulado Between 10 and 11.